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12: Vinte horas, 24 minutos.

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1: 21 horas.

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3: 21 horas 22 minutos.

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5: 21 horas 43 minutos.

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1: Vinte e duas horas e um minuto.
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0: 22:30.
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2: 22:43.
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2: 23 horas e 1 minuto.
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0: 23 horas e 18 minutos.
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2: 23 horas e 22 minutos.
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0: 23h29.
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11: Vinte e três horas, 43 minutos.
12: Boa noite, Riz.

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1: Meia-noite e um minuto.
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1: 12:25.
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0: Meia-noite e 40 minutos.
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0: 1:50.
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0: 1:56.
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2: Duas horas.
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1: 2:22.
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0: 2:29.
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12: Duas horas e 44 minutos.
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0: 3:28.
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2: 3 horas e 43 minutos.

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0: 4:11.
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3: 4:18.
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2: 4:36.
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0: 4:43.
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0: 4:57.
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2: Centro América FM 5:21.
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4: Centro América FM 5:35.
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0: Centro América FM 5:41.
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1: Centro América FM 5:48.
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1: 6:01.
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0: 6:11.
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1: 6:19.
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11: Seis e trinta e cinco.
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0: 6:42.
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3: 6:52.
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1: Sete e dez.
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1: 7:17.
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7: 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Aqui é o Fabiano Lins. Muito bom dia para você que tá aqui curtindo o Café Sertanejo. Eu quero te fazer um convite. Vamos fazer uma troca. 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
0: 7:34. 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

0: 7:42.
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5: 7h49.
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0: Mário. Ah. Tu sabe quem vem vindo aí, tchê?
1: Quem?
0: É o Lorde.
2: Mas
3: homem de Deus, cadê o nosso cavalo? Desapareceu o cavalo. Ah, chegou. Oi, galetê, comeu alfafa logo cedo, né, tchê? 18. Opa, de novo, Lorde, de novo. 8:04. É pra ver se tu tá acordado, pra ver se tu tá ligado na Centro América, ligado comigo. Bom dia, bom dia, bom dia. Bom dia, Centro América, bom dia, domingo 12 de julho. Bom dia, meu compadre. Eita, tempo bueno, uma barbaridade, hein, tchê? Quem diria? Chuva no mês de julho, bom dia mês de julho, bom dia comadre, bom dia para as criançadas, bom dia para a vizinhança que está escutando o Lorde pelo ouvido do muro, bom dia, antigamente era cerca, hoje é muro que divide as casas. Luiz Lorde, o mesmo de ontem, de hoje e de sempre ao teu lado. Calmo, tranquilo e sereno, feito baile de moreno, nada me tira da calmaria, meu compadre. Tchê! Pra alegria de muitos, desespero de alguns, estamos chegando com o bolicho, abre a porta, derruba o cadeado. Bom dia, bom dia, bom dia, bom dia, bom dia, bom dia, bom dia, neste domingo abençoado, vamos ficar junto, acolherado até as 13 horas, trazendo a essência do Rio Grande Amado, tchê.
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3: Mas, homem de Deus, eu vou estralar de tanto falar e cantar o Rio Grande. 5 horas de Bolicho, 5 horas ao teu lado, trazendo o Rio Grande, trazendo as músicas, a prosa, a trova, o teu chasque aqui na Centro América. Pra nós começar o nosso domingo.
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Os Monarcas, música do Miro Saldanha, perfil gaúcho na voz do Bacudo, né? Tinha 8 horas e 18 minutos. Teixeirinha de autoria própria, Tropeiro Velho. E os Bertucci na composição do Adelar, O de Casa no Boliche do 89. Seja bem-vindo, meu compadre. Seja bem-vindo, minha comadre. Meu compadre Volmir Joel, o alemão do Rota do Sol. Bom dia, bom dia, bom dia. Gisonilta Maria de Aquino, bom dia.

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0: 8:20.
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Assim botamos música, né, tchê? Música com letra maiúscula no Boliche 89. Bom dia, bom dia, bom dia, bom dia pro meu compadre Carlito, bom dia pro Carlito, pra tia Anitta, bom dia, bom dia, bom dia. Bom dia também pro meu compadre Vanderlei Granac, o galo cinza da pena branca do bico amarelo, bom dia. Bom dia pro Jair Pickler, lá em, o Jair Pickler hoje, por onde anda, tchê? O Jair Pickler, que é lá de Braço do Norte de Santa Catarina, deve estar nos pagos do Mato Grosso, pelo jeito, pela situação que tá a carga do vivente aqui, né, tchê? Bom dia, bom dia, bom dia, bom dia. Bom dia também, deixa eu pegar aqui pro Danilo da farmácia. Bom dia, Danilo da farmácia. Quem te manda um abraço é o Vomir, o alemão do Rota do Sol. Tamo junto no boliche, vamos se atracando, tchê. É, o meu compadre Loredi Bedói, lá do Projeto Cazula, pede Velho Casarão com o glorioso Vitor Matheus Teixeira. É agora, tá, compadre velho? Antes de eu botar o Velho Casarão rodar aqui, como diz a magriagem, quero te falar da nossa campanha de sangue da Centro América, do Hemocentro. A erva fina tá dando resultado hoje, vocês já viram, né, tia? De 14 a 18 de julho, faça a tua doação de sangue e participe da campanha Doando Vida no Banco de Sangue de Sorriso, tá bom, tia? Anexa ali no Hospital Regional. Doe sangue, faça grande diferença na vida de muitos. Os primeiros 200 doadores vão ganhar um Vale Hambúrguer. Informações, tu entra em contato a partir de terça-feira a campanha, tá? De terça a sábado. Te informa aí no 98408-1105. É o telefone oficial lá do Banco de Sangue, tá bom, tchê? 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

0: 3202550.
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0: Pelo cancioneiro das coxilhas, primeiro tem abraço meu compadre Ricardo Berres, de Oliveira da Ciopaer, um abraço ao pessoal do helicóptero, bom dia, vamos falar assim, né? Bom dia de Oliveira, bom dia, Maílson Jardineiro, Maílson do Chope, Robson Moreira lá em Novo Biratã, Clairton Pérez, Celso José Rambo, bom dia, Dornelis Bedim, bom dia Áureo Giglioli, bom dia, Carlos Alberto Gomes, bom dia, André Buzetti, dona Ilse Augustin Grisen, lá em Não Me Toque, escutando o tio Lodi, bom dia, dona Ilse, Maurino Klassmann, o alemão, o polaco lá do Teixeira Soares, também a Karine, o Marcinho, o Kiko de Novo Biratã, bom dia, a Jéssica de Boa Esperança, bom dia, tamo junto no Bolicho, tio Lodi, tá bonito, tá floreado, tá daquele jeito que nós gostamos, tio.
4: Alô, ouvintes, aqui é Gilney Bertucci.
0: E aqui é o Lodi.
4: Uhum. E você que está aí nos acompanhando, o nosso forte abraço. Rádio que toca Bertucci, vale por

Dom nó na minha garganta e fecha a gaita pra encerrar. 8:47. Vamos embora, Zê. O nosso domingo tá bagualado, né, Tchê? Mas que barbaridade. Meu compadre Juliano Matheus Jung, bom dia, bom dia, bom dia, bom dia, bom dia, bom dia. Abençoado domingo pra ti também, meu compadre velho. Manda um abraço aí pro pessoal da Chácara Fusinato. Pessoal da Chácara Fusinato tá lá pro lado do Miritituba. Lá pro lado do Pará, meu compadre Juliano. É, nos, me abandonaram, abacate. Dois ouvintes a menos no bolicho hoje. Mas que barbaridade. Bom dia também, especial pra minha comadre Érica Fabiana de Almeida. Pro meu compadre Silvano, da Radiadores Sorriso. Muito obrigado pela companhia, muito obrigado pela sintonia. Um grande abraço, iluminado domingo pra ti, Érica. Iluminado domingo pro meu compadre Silvano. Pra gurizada do rancho, pra gurizada da firma. Tamo junto, tô obrigado, minha comadre. Marcelo Sidney Medeiros, bom dia, bom dia, bom dia, bom dia. Ah, ele tá pedindo o Tordilho Negro. Então vamos selecionar aqui, vamos selecionar o Tordilho Negro primeiro pro Marcelo. E aí a gente faz eu ia falar ofertório, mas ofertório é só na missa, né, tia? A gente faz a referência musical. Agora saiu melhor, né, Marcelo? Lorde, bom dia, manda aí Tordilho Negro pro meu avô. Doutor Prauto Medeiros lá em Primaverinha. Alô, Primaverinha! Alô, meu compadre Prauto Medeiros. Bom dia, bom dia, bom dia, com alegria, meu compadre. Muito obrigado, meu compadre Marcelo Sidney Medeiros Malman. Bom dia, bom dia, bom dia. Bom dia, Lourenço Cruz Souza. Bom dia, bom dia, bom dia, bom dia. Manda um alô pro meu amigo Nene. Alô, Nene! Onde é que tu anda, Nene? Bom dia! Já vamos ouvir o teu áudio aqui, tá? Rosinei de Jardim Amazonas, bom dia. Então vamos de música, vamos de Tordilho Negro, vamos de O Serrano. Oh, coisa boa. Essa música faz lembrar meus 18, né, tio? 18 quilômetros que eu fazia pra ir trabalhar.

Para nós recordar a Machada 2017 que deixou saudade. Ave Sonora, vamos embora, vamos embora. Sim.

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7: No colo da mãe, armou-se a tormenta, o céu se fez negro, as nuvens se pecham, provocando estouros e chispas de fogo que riscam o espaço. É lindo e assusta, encanta e dá medo. É aí que eu me lembro dos tempos que eu ia correndo ao encontro do colo da mãe. O colo da mãe, ninho que aconchega, trincheira que ampara, porto que acolhe, manto que aquece. Primeira vertente cristalina e pura de amor e ternura que a gente conhece. No colo da mãe não tem solidão, nem bicho papão, nem medo, nem dor. Tem riso, tem canto, tem voz de acalanto, tem prece de amor. Minha mãe foi pobrezinha, pobrezinha de dar dó. Ela fez chapéu de palha, fez balaio de cipó. Para comprar um vestidinho de chita azul cor do céu, minha mãe foi juntar palha e da palha fez chapéu. Minha mãe lascou taquara, minha mãe torceu cipó. Fez balaio bem feitinho para comprar um tamanquinho, lindinho como ele só. Quando os dois se apaixonaram, meus avós disseram não. Mas o que pode a vontade contra a força da paixão? A quem ama de verdade, quem governa é o coração. Minha mãe já viveu muito. Viveu, lutou e sofreu. Mulher do sistema antigo, fez do seu colo um abrigo aos filhos que Deus lhe deu. Graças a Deus, um sou eu. Cresci, fiquei homem, segui meu destino. Deixei o menino que ela embalou, brincando sozinho, catando lembranças no pátio da infância, que longe ficou. Já venci na vida, já aguentei tirão, mas todas as vezes que a vida apresenta um céu de tormenta, trazendo de volta o medo que eu tinha, me esqueço da idade e tenho vontade de correr para o colo da minha mãezinha. Pedir proteção, sentir seus afagos, curando os estragos que a vida me fez, chorar de manhoso, me aninhar dengoso, fazer-me inocente criança outra vez e dormir sonhando no colo da mãe.
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1: Horas e 13 minutos do teu bolichão do 89, Ludilão Ramos. Que saudades do colo da mamãe, né, tchê? Que saudades do colo da mamãe. É, meu compadre, aproveita a vida, aproveita. Compadre Zanata Gaiteiro, bom dia, bom dia, bom dia, bom dia, meu compadre. Tamo na escuta, Lorde, bom dia. Vamos que vamos, Zanata, velho, no frouxão do lançante. Cebola, da Cebola Serralheiro, bom dia, Cebola, tamo na escuta, Lorde, bom dia. Compadre Toninho Dalsóquio, a família Dalsóquio, juntamente com a dona Julita Dalsóquio. Toninho, um abraço do tamanho do Rio Grande, meu compadre velho. Ao seu da Fazenda Verde, ainda rodeado da parentaiada que vem lá do sul, que escaparam do sul, na verdade, né, o seu? Um abraço aí no Pontal do Verde, Fazenda Serra Verde. Bom dia, bom dia, bom dia, bom dia, bom dia. Falando em frio, apareceu aqui, ó. Bom dia, compadre. Compadre Jacó. O Jacó tá lá em Guarapuava, no Paraná. Tamo na escuta, tomando a programação pro compadre João da Térmica e todo aquele povo bacana da Fazenda Vitória, Fazenda Vitória, do meu compadre Luciano Bedim. Um abraço do tamanho do Rio Grande, meu compadre Jacó. Pra ti vai, Criolo Batista, saudade de Guarapuava, tá bom, compadre Jacó? Grande abraço. Rosângela Kramer, bom dia. Lorde, fala devagar, não grita no meu ouvido. Quero mandar um abraço pro primo Francisco do bairro Pinheiro, que tá de aniversário, completando mais um ano de vida. Bom dia, bom dia, bom dia, bom dia, coleguinha. Um abraço pro primo Francisco aí do bairro Pinheiros. Bom dia com alegria. Bom dia, Lorde. Bom dia, tudo certo? Por aqui tá tudo bem, tchê. Manda uma música pra nós aqui no Caravaggio. Tamo na escuta. O Gilmar e a esposa Jéssica. Bom dia, Gilmar. Bom dia, esposa Jéssica. Vamos que vamos dele, que dele. Um abraço. Aí no Caravaggio tem o Jorge da Borracharia. Ô, rapaz. Onde é que tu anda, tchê?

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1: 9:31, os cancando o desafio Teixeirinha, quando ele ainda estava de boa com a Mary Terezinha. Bom dia, bom dia, bom dia, bom dia, bom dia, bom dia, bom dia.
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1: É que nós estamos atrasados nos abraços hoje já, no segura aí, compadre, você que mandou um abraço, segura. Quero mandar um buenas, se eu não tô enganado, é lá pra Posse ou pra Roda Velha, acho que é pra Roda Velha, lá no estado glorioso da Bahia, meu compadre João Bigolim. Bom dia, bom dia, bom dia. Bom dia, Lorde. Galdério, nascido em Putinga, é bueno uma barbaridade. As homens de Deus, não deixa rastro em lugar nenhum, né, Bigolim? Um abraço, João Bigolim. Mandando um beijo carinhoso também para as gurias do Bigolim, a Lourdes e a Vitória Bigolim, que são as professoras. Um quebra-costela do tamanho de Putinga, do tamanho do Rio Grande, velho. E o Bigolim, meus senhores e minhas senhoras, foi um dos primeiros gaúchos que eu vi lá no sul. Era comum a gente fazer. Aqui nós temos o costume de cortar a picanha para fazer, né, tia? Pus o Bigolim do tempo antigo, que ele faz a picanha inteira e fica deliciosa, fica no ponto do mesmo jeito. Este conhece do assado. Azar, Bigolim, velho. Um abraço. Toninho Soares, lá em Chapecó, bom dia. Fria Chapecó, bom dia, bom dia, bom dia, bom dia. Bom dia, Toninho, velho. Dá um recado pra ti aí, meu compadre. Bom dia também pro Anderson Rafael Baldim. Bom dia, bom dia. Como é que tá, meu compadre velho? Tamo na luta do bolicho. Manda um abraço pra Tassi. Alô, Lorde, um abraço pra ti, esperamos por você. Ah, tem festa motorista do Colono no dia 26, se eu não tô enganado, né, Tassi? É, dia 26, no outro domingo, vamos estar lá na Santa Luzia. Claro que vamos, comadre velha. Mas não perdemos festa de jeito nenhum. Um abraço, Tassi. Muito obrigado. Bom dia, meu compadre Áureo Giglioli, Áureo do posto Estrela, né, tia, na Blumenau. Um abraço, Áureo Giglioli. Bom dia, bom dia, bom dia, bom dia. Vamos de música, 9:34. A música é Bertucci, quem canta é o Porca Véia. Áureo, esta é pra matar a saudade da gurizada. Quando lançava, não recordando os pagos, né, tia? Abraço, meu compadre. Compadre Jefferson Silveira.
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1: Compadre Jackson de La Ribeira, bom dia, bom dia.

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1: 9:46. Quero te falar da nossa. Tchê, compadre, temos um compromisso a partir de terça-feira, tá, tchê? Amanhã o tio Lodi tá de férias e nós voltamos ao vivo dia 28. Uma terça-feira nós voltamos ao vivo no Bulicho. A partir da manhã o nosso Bulicho é gravado, tá? Durante os dias de semana e aos domingos também. Grande novidade, né? Então, o Lodi vai estar de férias, mas o Bulicho continua, Centro América continua. E o que vai acontecer na terça-feira é o seguinte, ó. 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Seleção musical da Centro América, a tua programação vai rodar na íntegra aqui na Centro América FM. 9:48. Os Carranchos. Tem coisa que eu não vi ainda. Mas se Deus quiser, nós vamos ver tudo aí, né?

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4: 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Eita, programa velho bagual. É de fazer gringo enjoar polenta.
1: Gringo enjoa polenta, mas gaúcho não enjoa churrasco, tchê. Tamo combinado pra esse final de semana, né?

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5: Use o truque marinada rápida para grelhar legumes. 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

0: 10h11 no teu bolichão do 89. Vamos que vamos, tchê. Meu compadre Moisés Bock, bom dia, bom dia, bom dia, bom dia. Como é que tu tá, meu compadre velho? Tudo certo? Tudo bem por aí, tchê? Reginaldo Fotógrafo, bom dia, bom dia. Tamo na audiência escutando o bolicho. Bueno, meu compadre Reginaldo velho. Aqui, meu compadre, tu não dá o de casa em Tapera. Bom dia, bom dia, bom dia, bom dia. Vamos que vamos. Deixa eu ver quem é que tá do outro lado aqui. Ô, meu compadre que tá na duplicação da BR, o Naldo Silva. Bom dia, Lodi. Bom dia, Naldo. Maurício Vieira. Bom dia, meu compadre. Bom dia. Manda pra nós a ciganinha com José. Ah, ele quer falar antes comigo, então fala comigo, Maurício Vieira.
1: Bom dia, meu padrão, tudo
0: bem?
1: Bom
0: dia, né? Tudo certo?
1: Estamos aqui no domingando, tempo nublado,
0: graças,
1: né?
0: Graças a Deus.
1: Estamos aqui, eu e minha esposa, o amor da minha vida,
0: é o frio que vem aí, meu compadre, tempo nublado.
1: Ouvido, grudado na rádio, no nosso compadre Lodi.
0: Muito obrigado.
1: Quero desejar pra você, pra sua família, pra todos os ouvintes da rádio, um domingo abençoado. Deus abençoe cada um de vocês.
0: Firme e forte, firme e forte, tipo Arroto de Baguala em noite de sexta-feira 13, tchê. José Mendes, a ciganinha. Meu compadre Juliano Frolin, no Pinheiros 2, bom dia. Wilson da Fazenda Maravilha. Wilson Guevart, o chimarrão tá servido.

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0: O meu compadre Virso da Fazenda Maravilha. Bom dia, bom dia, bom dia, bom dia, bom dia. Ô compadre Jefferson, Jefferson Coldebella pedindo já tocamos castração? Deixa eu dar uma olhada aqui na nossa playlist, como diz a magriagem, tá, Jefferson? Grande abraço pra ti, vovô Jefferson Coldebella, vovó Olívia, bom dia, Jardim Aurora, lá pra Sombra da Goiabeira, mandar um abraço, lá pra Sombra da Goiabeira, lá pra Palo, Texas, bom dia, bom dia, bom dia, bom dia. Rudinei Padilha, bairro Carolina, bom dia. Alô, família Padilha, alô, Rudinei Padilha, bom dia com alegria, gurizada. Vamos que vamos, né, tchê? Hã? Quem mais precisa dar um alô aqui, tchê? Pera aí que tem um recado, um compadre meu que tá ansioso pra falar comigo, e eu mais ansioso pra falar com ele ainda, viu? Pera aí que nós vamos com calma aqui, calma no reponte. Ah, primeiro mandar um abraço aqui pro Rafael Dalpiva. Rafael Dalpiva, bom dia, bom dia. Tamo, cadê a gurizada, tchê? Vamos que vamos. Meu compadre Jossi da Tornearia Transportadora Renascença. Hoje ele é o compadre Jossi da Chácara Renascença. Bom dia, Jossi. O que que tá acontecendo aí, tchê? Fala comigo aqui nesse microfone, homem. Isto, ajeita aqui. Isto. Nesse aqui, Jossi, ó. Bom dia.
1: Bom dia, Lorde, meu amigo. Como é que tá? Tá bom. Estamos aqui na chácara fazendo aquela costela bem chinchada, esperando a companhia.
0: Dê procedência.
1: Tu manda um abraço pros meus amigos, pro Jeco.
0: Alô, Jeco.
1: O Alex.
0: Alô, Alex.
1: O Mauro. E o Tedesco. Amigo meu campeiro lá do Paraná. E o Fernando da Pneuaço.
0: Fernando
1: e o Marcelo Bode da Agrobaixo.
0: Alô, Marcelo
1: uma salamada,
0: Bode.
1: Campeira, ontem vou te mandar uma foto e vou mandar uma perna de salame dessa bonita pra tu aí essa semana.
0: Ah, bom.
1: Abraço, toca uma bem chinchada pra essa gurizada aí.
0: Deixa comigo, meu compadre velho, se tu tá rodeado de amigo, é porque é assim, ó. Um abraço pro meu compadre amigo Rafael Marcos Vian, bom dia, bom dia, bom dia, bom dia, bom dia. Alô, Tornearia, alô, Chácara Renascença.

0: Bom dia, Lodbeck. Como tá por aí, meu amigo? Tudo na Santa Paz de Deus? Como que vai você, a sua família? Tudo bem? Abençoado por nosso Jesus Cristo? Estamos aqui escutando teu programa desde cedo aqui, hoje mexendo com peixe. Vamos fazer um peixe pro almoço, que churrasca cansa de mastigar também demais. Um abração. E se puder, manda para nós aí o rei do baralho, com o Teixeirinha, pode ser? Um abração, que Deus abençoe vocês todos aí.
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0: No teu Bolicho da 89. Que hora que agora? Que hora é, Lodi? Agora é 10:39. Quero mandar um abraço aqui pro meu compadre Paulo Reis. Bom dia, bom dia, bom dia. Bota uma música aqui pra todo mundo escutar, louco. Agora ficou melhor, né, Paulo? Meu compadre Paulo da Omani, bom dia, bom dia, bom dia. Lá de Santa Maria, estamos aqui na Fazenda Boa Vista, ajudando na colheita. Eu não entendi se é pro link ou pro... É pro link? O link é de Santa Maria? Um abraço então pro link lá de Santa Maria, tá na fazenda, fazenda Boa, eu entendi isso, né, Paulo? Fazenda Boa Vista, ajudando a colheita do milho. Bom dia, bom dia, bom dia, bom dia, bom dia, bom dia, bom dia, bom dia. Um abraço, meu compadre velho do tamanho do Rio Grande. O meu compadre Alexandre Jonathan da Silva, milonga, trago e assado, Wagner Nunes. Um abraço, Alexandre. Um abraço pra família, tamo junto, botado no boliche, não abrimos mão. Um abraço pra Dona Dulce, né, tia, que é quem manda no assado.

Wagner Nunes despontando no cenário. Um abraço cuido pro meu compadre Alexandre. E quero repetir o abraço porque o índio velho que veio lá da Santa Maria da Boca do Monte não pode passar despercebido, né, tchê? O meu compadre Link. O Link deve ser entendido das internet, então, né, Paulo? O Link deve ser entendido das internet. O Link veio lá do Santa Maria da Boca do Monte trazer a... Acho que ele trouxe a chuva e o frio. Manda de volta esse homem. Não, paramos. Trouxe o frio aqui pro Mato Grosso, mas que barbaridade. Um abraço, meu compadre, muito obrigado. Compadre Marcelo Lincoln, o que que tu acha, gente? Não é Marcelo Lincoln, é Marcelo Lincoln. Meu compadre, velho. Lincoln e Link devem ser meio parente, né, tchê? É, por aí, um abraço, não é parente. Mas o homem é gaúcho lá do Santa Maria da Boca do Monte é onde tem o, de lá saiu o Márcio Fava do Chiquito Bordoneiro, tchê, cantor uma barbaridade. Um abraço meu compadre Marcelo Lincoln. Um abraço pra dona Fran também, né, tchê? Quem mais? O meu compadre Maguila Lemos, que tá fazendo um peixe. Bom dia. Vamos pro outro lado da situação aqui, Lodi. Ah. Bom dia, Lodi. Quero ouvir Gritos de Liberdade. Oferecendo pras princesas Ana Clara e Maria Vitória, esposo Volmir. Quem tá mandando é a Regiane. Bom dia, Ana Clara. Bom dia, Volmir. Bom dia. Já que falamos em frio de Santa Maria, vamos mandar um abraço aqui pro Dirley Kaminski, que tá lá em Carazinho. Bom dia, Lodi. Tamo aqui no Rio Grande Amado. Manda um abraço pra família Kaminskis e Bedenas, que vão se preparando que dia 25 nós vamos espantar o frio no Mato Grosso. Mas que coisa boa. Dirley, se tu vir trazer o frio, nós vamos te esperar na entrada da cidade pagar a passagem de volta, tá, tchê? Frio aqui no Mato Grosso de jeito nenhum. Abraço de Dirley Kaminski aí na bela Carazinho. Bom dia. Mirela, bom dia. Enio Gremista, bom dia. Margarete do Flor do... Essa tá pedindo música, então vamos botar aqui como... Não lida, onde é que tá? Tá aqui marcado como não lida. Já vamos atender a Margarete. Já vamos atender o Juarez, o Marcos, o Nelson. Quem mais? É um monte de gente que tá pedindo música. Quem é que pediu? O Jefferson Condebella também. Vou mandar o Gritos Liberdade. Pose! Vamos embora então.

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2: 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Antes de eu tocar a Rosa Branca pra minha comadre, Gorete do Flor do Cerrado que pediu. Um abraço, Gorete, um abraço pro Enio, um abraço. Peraí que tá chegando gente aqui, deu uma confusão de WhatsApp aqui que eu vou ter que contar, viu, tchê? Maurício Vieira, Rudinei Padilha, Jefferson, já o Jefferson, eu tô devendo a música pra ele ainda, calma, não empurra isso, agora vamos devagar. Para papá, deixa eu ver aqui, tá bueno, tchê? Tá bueno. Eu quero te falar o seguinte, ó, a nossa campanha doação de sangue tá no pico da audiência, então é o seguinte, ó, gurizada, de 14 a 18 de julho, faça a tua doação de sangue, participe da campanha Doando Vida no Banco de Sangue aqui de Sorriso, anexo ao Hospital Regional. 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Os primeiros 200 ganhadores, os 200 doadores vão ganhar um vale hambúrguer. 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Vai, velho! 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Tamo te esperando! Pra dançar uma valsa bem apaixonada, né, tia? A famosa Rosa Branca. Quem não dança? Quem não dança é porque tá tomando cerveja, né, tia?

0: Bom dia, bom dia, bom dia, Lorde. Engenheiro agrônomo Marcão. Jacuário Gilioli mandou um alô aí. Manda um alô pra ele, vizinho Áureo Gilioli. O filho Rafael. Manda um alô pros vizinhos aí. Marcos Viesli e pro Prateado. Só os malas. Mandou aí do Serranos pra nós. Valeu, um abraço.
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2: Antes de eu explanar o Bota Nova de hoje, eu quero mandar um abraço. Estamos sendo ouvido lá em Ijuí, na Ijuí, a terra dos silos e armazéns, né, tia? Ijuí, a terra dos futuristas. Meu compadre Jarbas Agostini, voltando às origens. Bom dia, bom dia, bom dia, bom dia, bom dia, bom dia. Bom dia, Ijuí. Bom dia pros Agostini, bom dia pros Marquioro. Bom dia pro Marquioro e Leida. É o compadre Marquioro e a Leida. O compadre Jarbas Agostini tá por lá. Grande abraço aí na cidade de Ijuí. Tamo junto, botado no boliche, não abrimos mão, meu compadre velho. Muito obrigado, meu compadre Jarbas. Meu compadre Nelson Jardineiro, bom dia. Bom dia, Lodi, bom dia. Tamo carregadinho de Minitituba. Não, esse é o Vida Louca. É o Vida Louca que tá falando? Cachopinha Vida Louca. Bom dia, bom dia. Tá na hora da caipirinha, meu compadre, e a costela fica no jeito. Manda um abraço pra nós.

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1: Mas barbaridade, estamos chegando de Bota Nova. Esse atraqueiro que tá

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6: Meu amigo Lloyd, bom dia, tudo bem? Peixeiro da Cancha, temos na escuta aqui. Arrumando bolicho. Pra amanhã rolar uma bocha. Mandar uma música criada em galpão pra nós. É eu, meu amigo gringo, irmão do Jamil. Manda um abraço pra nós aí, beleza? Bom final de semana, meu guerreiro.
7: É o criado em galpão.
6: Tchau e obrigado.

Música do Walter Moraes, também do Kid Grande. Aí pro Peixeiro. É o Criado em Galpão, companheira. Anda, bom dia, bom dia, bom dia, bom dia, bom dia. Bom dia pro meu compadre Gilmar Fonseca. Tchê, me pegou sem erva de novo com o Gildo aqui, tchê. Bom dia, Gilmar Fonseca. Bom dia, bom dia, bom dia. Bom dia. Tem um áudio aqui do Marcos Cavaleiro, vamos ver agora. Primeiro, bom dia pro compadre Clóvis Arenza, lá no Ipiranga do Norte. O homem velho lá da Bota Amarela, lá do Erechim, bom dia. Bom dia, Barão do Flor do Cerrado, bom dia. Bagual Corcoviador é o nome da música. Bom dia, bom dia, bom dia, bom dia, bom dia, bom dia, bom dia. Compadre Volmir Antunes está pedindo música aqui, vamos deixar para daqui a pouco, lá de Matupá, escutando o nosso bolicho com alegria, com bom dia. Bom dia, Lorde, bom dia, bom dia. Compadre Jean Carlos Cardoso, oi, galete. Índio velho, uma barbaridade, onde é que ando? Ando em Boa Esperança. Jean Carlos Cardoso, sua família em Boa Esperança do Norte, ouvindo o programa Assando uma Carne e dando uma lagarteada, né, Jean? Um abraço, meu compadre Jean Carlos, que Deus abençoe o teu domingo, que Deus abençoe a tua família, meu compadre velho. Então tá, vamos fazer a seguinte, vamos tocar o quem? João Luiz Correia, o Bagual Corcoviador, vamos embora.

0: Bom dia, bom dia, bom dia, meu amigo Lorde. Nós estamos por aqui, na escuta do programa. Manda uma moda pra nós aí do Porca Véia. Oferecer aí pra minha namorada Idelce Fux. Conhece Idelce Fux? Esse é o grande amor da minha vida, Lorde. Manda um abração pra nós aqui, pro meu amigo Léo também, que tá aqui com nós. E um bom domingo pra vocês aí.
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2: Bueno, Centro América, horário do nono e dos nene e dos bambinos também. Tudo é boa gente, mapio.
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0: O compadre Jefferson pediu antes e eu tô devendo até agora.

Joca Martins, deixa eu me corrigir aqui, não é compadre Jefferson, é vovô Jefferson gremista. Bom dia, vovô. Bom dia pra vovó Olívia. Bom dia, bom dia, bom dia, bom dia, bom dia. Bom dia pro meu compadre Lucas. Bom dia, bom dia, bom dia pra Pati também. Bom dia. Lucas, já comprou a camiseta do Grêmio? Hã? É, quando nascer, é a primeira que for, é a primeira que vai se torcer, viu, compadre? Um abraço, compadre Lucas. Um abraço pro vovô Jefferson. Oh, deixa eu ver como é que tá a situação nossa aqui. Parece o Grêmio aqui, viu, tia? Ninguém se entende mais nesse nosso baralho aqui, mas que barbaridade. Bom dia, bom dia, bom dia. Ah, tem que falar da nossa campanha, né, tia? Então vamos fazer o seguinte, ó. Vamos falar da nossa campanha doação de sangue. Começa terça-feira, do dia 14 ao dia 18. Tu vai pro Banco de Sangue de Sorriso, te informa no 98408-1105. Faça diferença na vida de muitos. De 14 a 18, a tua doação de sangue vai salvar vidas, tá, tchê? É, os primeiros 200 doadores vão ganhar um vale hambúrguer, uma delícia. Mas isso não é importante. Importante é você fazer a diferença. De terça a sábado, doe sangue, doe vida. E tu aproveita enquanto estiver lá doando sangue. 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Bueno, uma barbaridade, guri, pra você ouvir o Tio Lorde cantando assim, ó.

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1: Vamos embora, gente. Faltando 1 minuto e meio para as 12 horas da manhã. Vamos que vamos, dele que dele, apressando o passo. Minha comadre Rosilda Barbosa, Benjamin Reiser, bom dia, Lorde. Manda pra nós, fogão a gás, fogão a lenha ou a gás, tu que escolhe, tá, Romilda? Oferecendo pros amigos da família Alves, Renê, Roseli, Nocássia, Rafael e Valdinei e a minha família, a família Barbosa, bom dia, Romilda, bom dia, família Alves, Renê, Roseli, Nocássia, Rafael e o Valdinei, todo mundo grudado com o Tio Lodi, sintonizado na Centro América, um abraço bem cunhudo. O meu compadre lá em Matupá, agora sim, Volmir Antunes, compadre Lodi, temos nós por cá na, ainda tá puxando milho, na puxa do milho, manda pra nós 2 mirins, barbaridade, isso é bom quem mete medo, quem mete medo é bom, isso é bom, barbaridade, um abraço pro Volmir de Matupá, tamo junto no boliche e tamo juntando de a pá, assim ó. Como é que tá o teu domingo? Maionese já tá pronto? Hã? Tá pronto? E aquele pudim também? Então tá.
4: Eu tava pescando peixe.
1: Não vale mentir, viu?

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1: Opa, bom dia, compadre Lodge. Gostaria de pedir uma música aí, Saudade de Guarapuava, e oferecer para o pessoal que está aqui em casa. Chegaram ontem de Guarapuava, minha irmã, minhas irmãs, sobrinhos, primos, toda a galera está aqui em casa, estamos escutando o programa e achando uma costela aqui, ó. E um abraço para vocês aí também, tudo de bom, hein?

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2: 13 horas e 27 minutos.
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0: 13:33.
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0: 13:39.
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0: 13:46.
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4: 13 horas e 53 minutos.
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1: 13:59.
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0: 14 horas e 2 minutos.
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0: 14h20.
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0: 15:33.
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0: 15h40.
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4: 15 horas e 48 minutos.
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0: demais aí que gasta energia.
1: Vamos!
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0: 15h59.
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6: 16 horas e 2 minutos.
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1: Meu compadre, o único jeito é você não indo pra rua.
0: Aí fica ruim.
1: Liga, não vai dar problema.
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0: 16:20.
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1: 16:25.
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1: 16:39.
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14: Dezesseis horas e 48 minutos.
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0: Ninguém fica em casa, não.
1: 16:53.
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2: 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Programa de conteúdo livre. 17:02.
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0: 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Volta já.
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6: 17 horas e 47 minutos.

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6: 18 horas e 24 minutos.

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5: 18 horas e 46 minutos.

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2: 19 horas e 1 minuto.
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0: 19h08. 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

0: 19h11.
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1: 19 horas e 20 minutos.
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1: 19h41.
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0: E aí, sanfoneiro? Tem que devolver a paz pra ela, viu?
1: Dezenove horas e 47 minutos.
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15: 20 horas, 1 minuto.
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